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2: Patru tipi de intervenție.
1: Există patru instrumente: locuințe publice, taxe, subvenții și reglementare.
2: Os estímulos fiscais, portanto, a via fiscal, ou você subsidia rendas, subsidia terrenos, etc., ou você faz leis para regular coisas que estão desequilibradas.
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3: Muito apetecível, porque
5: consegue saber se as casas que estão a ser entregues correspondem.
1: E o sistema democrático... Quando o Estado não responde a nevoilor de base, a democracia se erodează.
2: Portanto, isto já é um problema da democracia, na minha opinião. Já é um problema do regime democrático. Não conseguir responder a isto.
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6: Não só em Lisboa também, mas em todo mundo, e que, como acontece aqui, lhes são negados os direitos de ter uma casa para viver, de ter um teto para morar, um teto digno.
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